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Estamos com 6 horas e 28 minutos em Moçambique. Queremos nós dizer muito, mas muito bom dia. E é assim que nós vamos fazendo aqui a sua manhã de sábado. Sábado este referente a dia 5 de setembro, não é? Estamos já sensivelmente 2 dias para o feriado nacional, dia da cor dos de Lusaka, celebrar-se já na segunda-feira. É verdade. E nós cá aqui deste lado vamos olhar atentamente aquilo que vai ser o desenrolar destas festividades. Para alguns, o final de semana longo já começou ontem.

Ah, non resta dubbio. Come so. Para os outros como nós, é só aguentar firme. Ah, não tem como. Aguentar bem firme mesmo. Existem atividades que requerem a sua presença, mesmo que seja feriado. É como o nosso caso aqui. É o caso dos polícias. É o caso dos bombeiros. É o caso dos guardas. É o caso dos médicos. É o caso dos enfermeiros. Ah, são tantos, tantos, tantas profissões que existem por aí. Os jornalistas, os locutores, os motoristas. Então existem várias profissões que exigem realmente que estejas lá no dia de feriado. Aqueles que trabalham em alguns estabelecimentos comerciais que também neste dia não fecham. Existem muitos estabelecimentos comerciais que estão abertos, ou estarão abertos. Então é só aguentar firme aí. Vamos aguentar firme, está melhor assim. Porque eu também faço parte deste pacote, desse leque dos profissionais que vão trabalhar no feriado. É verdade. Daqui a pouco nós vamos avançar com os nossos compromissos comerciais. E também algumas notas.

estamos com 6 horas e 34 minutos. Vamos saber que é tempo de avançarmos com a previsão meteorológica para hoje, para sabermos como é que o tempo vai se comportar em todas as capitais provinciais. E nós vamos começar do norte ao sul do país. E começamos com a cidade de Lixinga, onde hoje aquele ponto do país terá uma temperatura máxima de 27 graus Celsius e a mínima de 13. E a cidade de Pemba com 30 graus em temperatura máxima, mínima de 21. Nampula com 33 graus em temperatura máxima, mínima de 19. A cidade de Quelimane terá hoje uma máxima de 31 e a mínima de 20. Como sempre, a cidade de Tete com 37 graus em temperatura máxima, mínima de 21. Chimoio com 28 graus de máxima, mínima 17. E a nossa cidade hoje poderá atingir uma temperatura máxima de 30 graus e a mínima de 21. Por essas alturas deve estar aí por 21. E Vilanculo terá hoje a máxima 28 graus e a mínima de 20, enquanto que a cidade de Inhambane hoje vai atingir uma máxima de 28 graus, a mínima de 18, Xai-Xai 23 de máxima e a mínima de 18. E a cidade de Maputo poderá hoje atingir uma temperatura máxima de 23 graus e a mínima 17. Portanto, Xai-Xai e cidade de Maputo hoje terá ventos fortes acompanhados de chuvas, não é? Chuvas moderadas, é isso. Vamos lá ver aqui o que é que diz a previsão para as províncias de Maputo e Gaza. Portanto, céu pouco nublado, localmente muito nublado, com possibilidade de chuvas fracas e chuviscos dispersos. Portanto, com vento de sudoeste fraco a moderado, soprando por vezes com rajada. É o que vai caracterizar hoje as províncias de Gaza e Maputo. É só ver aqui, temperatura 23 graus de máxima, não é coisa pouca, estará frio hoje, estará frio. Ok, vamos lá fazer aqui um pequeno compasso, enquanto não chega a hora, ou os minutos que vão nos fazer honrar com os nossos compromissos comerciais.

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14: Pois bem, vamos seguir em frente depois de termos conferido aqui Tino Trimo com Guiné. E é chegada a altura de convidarmos uma das melhores bandas de África. Chamam-se Tabanga Jazz.

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1: E nós vamos fazendo um passeio aqui por África, cortes finais aqui para o grande Stewart Sikuma. São sons clássicos, não é? E só podes ouvir mesmo aqui na sua cidade FM. Às vezes é preciso educar os nossos ouvidos. Sim, senhora. E este senhor dispensa qualquer tipo de apresentação. Mas há aqueles jovens que se calhar nunca ouviram falar dele. Nunca ouviram. Nem sequer pela televisão. E a vocês, eu vou dizer. Ele chama-se Salif Keita. Este é um dos emblemas de África.

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1: É, depois de termos ouvido aquela grande recriação, vale a pena ouvir a original, não é? É o mesmo Yosundo.
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0: Vamos fazer também aqui uma escalada ao nosso solo pátrio, não é? É verdade, estamos aqui a ouvir os melhores êxitos de África e Moçambique. Não fica para trás, não fica. E para onde é que nós vamos? Vamos escalar aqui, aqui perto, aqui. É uma grande referência a esta música. Chama-se ele Cambezo, o Tumbi.
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Estamos com 7 horas e 55 minutos em Moçambique. O prometido é devido. Dissemos que haveríamos de trazer aqui algumas notas, não é? E é o que vamos fazer já a seguir. Começamos a olhar o país a partir do norte do país, concretamente em Cabo Delgado, onde a violência naquele ponto do país deslocou mais de 1.400 pessoas só no mês passado. Portanto, a intensificação da violência armada em Cabo Delgado, no norte do país, provocou o deslocamento de pelo menos 1.401 pessoas durante o mês de agosto. Os incidentes relacionados com o conflito aumentaram igualmente 10% no primeiro semestre de 2026, em comparação com o mesmo período do ano passado. Portanto, estes dados constam do mais recente relatório sobre a situação humanitária em Moçambique, divulgado pelo Gabinete das Nações Unidas para a Coordenação de Assuntos Humanitários, OCHA. Segundo o documento, entre janeiro e agosto deste ano, pelo menos 29.564 pessoas foram obrigadas a abandonar as suas zonas de origem devido à violência armada. Mulheres e crianças representam cerca de 79% das pessoas deslocadas neste período. E os juízes avançam com queixa-crime contra funcionários das finanças e função pública. As coisas não estão bem nesse país. Até os próprios juízes. Portanto, a falta de pagamento de salários já ao abrigo da tabela salarial única, vulgarmente conhecido por SU. O atraso de pagamento de subsídios de gestão estão a gerar descontentamento entre os juízes que decidiram avançar com queixas crime contra funcionários dos Ministérios das Finanças e também da Função Pública. Numa ação pouco comum, a Associação Moçambicana de Juízes submeteu esta quarta-feira duas queixas-crimes contra funcionários das finanças e também da função pública, alegando irregularidades no pagamento de salários e subsídios. Uma das queixas foi apresentada na Procuradoria da cidade de Maputo, onde os magistrados pedem a investigação de potenciais crimes de abuso de cargo, fraude e corrupção por parte dos gestores do sistema de pagamentos. Em paralelo a isso, a Associação Moçambicana de Juízes solicitou a intervenção da Procuradoria-Geral da República para intimar as instituições governamentais a reporem os salários retidos e a cumprirem escrupulosamente com a lei. Ah, esse país já... Ok. Não paro de rir. Mas está a acontecer, sim, senhora. Ok, vamos lá ver o que é que podemos avançar por essas alturas. É que o Presidente da República recebeu o embaixador da República do Congo no fim da missão diplomática aqui no país. Portanto, o Presidente da República, Daniel Chapo, recebeu ontem, em Maputo, o embaixador da República do Congo, em Moçambique, Constante Sérgio Bonda, que apresentou cumprimentos de despedida no fim da sua missão diplomática no país, numa ocasião marcada pelo reforço das relações de cooperação entre os dois países e pela preparação de novos mecanismos de concertação política e diplomática. No encontro, o diplomata congolês destacou o caráter histórico das relações entre Moçambique e a República do Congo, apontando os dois países como irmãos. Bonda manifestou satisfação por ter sido recebido pelo chefe de Estado moçambicano, considerando a audiência uma oportunidade para reafirmar os laços existentes entre os dois países. Está certo, está certo. E vamos lá olhar o desporto.
estamos com 8 horas em todo o território nacional. O Futebol Clube de Porto venceu ontem uma vitória bem sofrida, né? Aliás, até porque entrou a perder. Mas conseguiu dar uma reviravolta aí com o Moreirense. Portanto, uma remontada, sabe melhor. E o Futebol Clube de Porto vira Moreirense e é ainda mais líder. O encontro entre o Futebol Clube de Porto e o Moreirense, a contar para a quinta jornada da Primeira Liga, terminou com uma vitória do conjunto azul e branco, depois dos visitantes terem chegado à vantagem e os portistas completando uma remontada no Estádio do Dragão. Já era de esperar, não é? É verdade. E o Futebol Clube de Porto recebeu na noite de ontem, sexta-feira, a partida inaugural da quinta jornada da Liga 1, com o Moreirense a visitar o Estádio do Dragão. Um encontro que terminou com uma vitória dos portistas por 2-1, que chegou mesmo depois de uma reviravolta bem sofrida. E o treinador do Futebol Clube do Porto, Francesco Farioli, promoveu uma surpresa logo de 11 inicial dos azuis e brancos, já que o Francisco Moura foi titular depois de muitos meses de fora, por opção, num jogo que se provocou e aprovou ser muito mais complicado do que se esperava na antecâmara do desafio.

E o Sporting jogou hoje às 21h30 de Moçambique, este sábado, num jogo também para contar para a quinta jornada da Liga 1 no estádio de Alvalade. Portanto, o Sporting segundo classificado com 10 pontos, a 5 do topo, recebe este sábado o Nacional, o décimo com 4 pontos, num jogo em que os visitantes serão orientados de forma interina por Bruno Abreu, treinador da equipa de sub-19 madeirense. Ok, dizia que na sexta-feira o presidente do Nacional, Rui Alves, disse à agência Lusa que Alexandre Santos vai suceder o João Gião, demitido ao fim de 4 rondas na primeira mudança técnica na edição 2026-2027 do campeonato. Portanto, o jogo está agendado para as 21h de Moçambique, 21h30 bendito de Moçambique, ou 20h30 de Portugal, no estádio Zé de Alvalade, e contará com a arbitragem de João Pinheiro, da Associação de Futebol de Braga, assistida também por Hugo Marques e Jorge Fernandes, com Fábio Melo nas funções do quarto árbitro no VAR. Estará o Pedro Pereira, ou Ferreira Bendito, acompanhado por Nuno Eiras. Portanto, são essas incidências que queríamos trazer logo pela manhã, para manter-lhe informado. Ah, para você que também é fã do, ou adepto do Real Madrid, infelizmente o nosso Real perdeu com Betis. Ah, bem que nós já sabíamos que o Mourinho só foi lá para passear a classe. Para nós outros, paracetamol, diclofenac, ibuprofeno vai ser uma constante se for mesmo para assistir os jogos do Real Madrid. Ah, vai. Vamos ficar com mais música. Estamos com 8h05.

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1: 8 horas e 28 minutos em Moçambique. Estamos a conferir sons novos aqui na sua Cidade FM nesta manhã de sábado. Depois de termos conferido três faixas que fazem parte do mais recente disco de originais da Aya Star, também conferimos o novo single do Jay-Z ao lado do Ja Rule. Estão de volta, não é? Entre outros nomes bem sonantes, e eu quero acreditar que o amigo Vinte vai poder conferir com muita insistência aqui neste canal de rádio. Quem também lançou há bem pouco tempo o seu EP é o Mauro Flow. Depois de ter feito muito sucesso e continua a fazer com a música Não Tem Hora, música que contou com a participação especial do Bander, e ele desta vez junta-se ao 20 Fingers para ouvir Reviver. E é a música que vamos dar o nosso pontapé de saída aqui, em termos de sons tropicais, ou se preferir, um bom compa, aquilo que achar conveniente para si, ok?

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0: Aqui está o Alisson Paixão, que também está de regresso com este grande som. Karma. Mauro Flo também, a desfilar aqui a sua classe. Nesta manhã de sábado, estamos com 8 horas e 48 minutos em Moçambique. Vamos ao encontro já a seguir do Ivan Alex com Herança Roubada. São os últimos cartuchos esses.
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8 horas e 52 minutos em Moçambique, eu fico por aqui. Voltaremos a nos encontrar mais logo, quando forem pontualmente 17 horas, para mais uma edição do Viva Cidade. Recebe um abraço do Mário Malua, bom final de semana, estamos juntos. I'm

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1: Estamos com 9 horas e 49 minutos. Este é o Elas na Cidade FM. O amigo ouvinte sabe que sábado sim, das 9 até bem perto das 11 horas, o amigo ouvinte tem então este compromisso com a malta do programa Elas na Cidade FM. E tal como prometemos no último debate, cá estamos nós para fazer então a segunda parte do mesmo, onde queremos contar consigo, amigo ouvinte. Vamos deixar as nossas linhas abertas para que o amigo ouvinte possa interagir e possa deixar ficar a sua opinião. Com relação ao tema, o nosso sociólogo está aqui, Anastácio Tijó. Muito bom dia, bem-vindo.
2: Bom dia, Estrela. Gostaria também de saudar a todo o vasto auditório, os ouvintes da Rádio Cidade, que nesta manhã de sábado acompanham, no entanto, o Elas na Cidade FM. Eu tenho a prerrogativa de não ser ela e fazer parte deste programa. Obrigado.
1: O único que pode fazer parte do Elas. Brincadeira. Yeah. O amigo ouvinte também pode fazer parte. Daqui a pouquinho vamos sim disponibilizar a nossa linha telefónica, que é para o amigo ouvinte deixar ficar a sua opinião. Hoje vamos dar continuidade com o tema que estivemos então a conversar no último sábado, independência feminina versus submissão do casamento. Será que a mulher pode ser independente e ao mesmo tempo submissa ao seu marido? Tivemos muitas opiniões ao nível da nossa página do Facebook. E um dos pedidos foi que as linhas estivessem abertas para que vocês pudessem, portanto, falar, para que vocês pudessem expressar-se. Doutora Anastácia, acho que podemos fazer aqui um pequeno resumo daquilo que foi dito, portanto, no último programa, que é mesmo para darmos um pontapé de saída.
2: Como disse, ou como apresentou o tema, nós na semana antepassada estivemos aqui reunidos a falar sobre uma componente muito importante na nossa sociedade, que tem que ver com a independência financeira e a questão da submissão na relação. E o debate floriu, surgiram várias ideias, uma que até um certo ponto criava divergências, mas concordou-se que de facto deve existir esta submissão, porque entende-se logo desde cedo que é bíblico que a mulher deve, no entanto, submeter-se ao seu esposo, e o esposo deve amar a mulher como Cristo amou a sua igreja. Todavia, por conta das dinâmicas sociais que nós acompanhamos hoje, em que por conta da igualdade nos direitos, nós hoje temos as mulheres em vários postos sociais a darem o seu contributo, até a fazerem alguns trabalhos de alguns homens. Então, também configurou-se que pouca parte de algumas mulheres não acabam se esquecendo que, de facto, estão na posição de mulheres e, no entanto, acabam perdendo esta submissão muitas vezes quando, até um certo ponto, têm estas possibilidades. Mas é importante deixar ficar que houve a convergência, que apesar dos apesares, como se tem dito na gíria popular, a mulher deve submeter ao seu homem, ou deve ser submissa ao seu homem, ao seu esposo, porque assim está escrito e a nossa sociedade está constituída assim. Mas não só a mulher, mas o homem também é chamado a ter este espírito também de submissão à sua esposa. Porque, como se sabe, é uma caminhada que ambos estão a fazer. Então, se é uma caminhada que ambos estão a fazer, ninguém pode fazer ao outro o que não gostaria de ser feito. Daí que todos são chamados a entrar a um ponto de convergência para evitar certos males que nós temos acompanhado nos dias que correm.
1: Olha, doutor Anastácio, chama-me aqui a atenção um ponto que deixou ficar. Quando diz que, olha, o homem também deve ser submisso à sua esposa. Em que sentido? Quando falamos de submissão, estamos a falar exatamente de quê? Porque eu acho que este termo, em algum momento, remete-nos aqui a uma certa confusão. Há quem confunde submissão com... Vamos lá. Há quem confunde submissão com entrega total. Quando falo de entrega total, é por mais que eu seja desrespeitada ou desrespeitado, eu tenho que estar lá, independentemente de qualquer situação.
2: Bom, a sociedade é aquilo que eu sempre tenho defendendo, que a sociedade é dinâmica, né? E este dinamismo também vai afetar em algumas relações e modos vivendo nos dias que correm. Submissão é o quê? Submissão é, primeiro, respeitar o seu próximo. Segundo, saber que eu tenho liberdade sim, mas a minha liberdade tem limites. Terceiro, existir um diálogo de modo que não se possa ferir a outra pessoa. Então, se nós dissemos que submissão é respeitar ao seu próximo e controlar a nossa liberdade e não se submeter a situações que, por exemplo, pode-se aqui aferir que é, por exemplo, desrespeito, violação doméstica, violação psicológica. Se nós estamos a dizer respeito, o homem também tende a ser respeito, porque deve respeitar o seu próximo. Porque nós podemos pensar que nós homens não somos submissos, mas quando, por exemplo, nós respeitamos as nossas parceiras, nós estamos a ser submissos. Porque entende-se que a submissão, como eu disse há pouco tempo, este... é o que você vai criar na tua cabeça, que é, pá, eu faço tudo por tudo para te ver bem, para tu também fazeres o mesmo esforço para que tenhamos, no entanto, esta humanidade. Então, este processo todo da criação desta humanidade, estes modos vivendos entre as partes, isto é submissão. Só que, dos últimos tempos para cá, nós entendemos que a submissão é um posicionamento da mulher que deve ter, enquanto a mulher, de submeter quase a tudo de negativo que, por exemplo, uma das partes faz em casa, neste caso, que é o homem. Por exemplo, desrespeito, fazer as coisas quando quer, até se possível, não ter o espaço de reclamar certas atitudes negativas. Nós entendemos que isto é submissão, ou seria submissão, enquanto que não, a submissão seria esta componente de saber que eu estou com alguém e nós assinamos um contrato entre as partes e que nós devemos respeitar este contrato. E este contrato configura que se você está bem, eu estou bem, então vamos ter uma relação constante, uma relação saudável, uma relação harmoniosa que no final poderá dar frutos. Já de entender que nenhuma relação que, por exemplo, tenha desrespeito dá fruto como tal. Muitas das vezes são dores, muitas das vezes são decepções e a relação acaba, no entanto, indo para algo abaixo. Então, em poucas palavras, submissão seria esta capacidade de a outra parte entender que eu devo respeito à outra parte.
1: Muito bem. Vamos agora abrir as nossas linhas. 87993948. O amigo ouvinte pode, portanto, ligar para nós e deixar ficar a sua opinião com relação ao nosso tema. Será que uma mulher pode ser independente financeiramente e, ao mesmo tempo, submissa ao seu parceiro, ao seu marido? E, olha, hoje surge aqui uma outra pergunta interessante. Será que o homem também deve ou pode ser submisso à sua parceira? Se sim, até que ponto? 87-99-39-048. Ligue para nós, deixe ficar, portanto, a sua opinião.

0: Vamos ao encontro do nosso primeiro ouvinte. Ouvinte Cidade FM, muito bom dia. Alô, bom dia. Bom, penso que não foi desta vez, mas insista, persista, não desista. 87993948. Penso que era uma voz masculina. Um homem aqui a dizer, olha, doutora Anastácia, essa história do homem ser submisso, não acredito muito. 87993948 é o número pelo qual você pode ligar para nós nesta belíssima manhã de sábado e dizer-nos qual é a sua opinião, qual é a sua visão com relação ao tema. Será que uma mulher pode ser independente financeiramente e também submissa ao seu marido? Será? Eu não sei, mas tenho a certeza que o amigo ouvinte aí do outro lado sabe. 87993948. Alô, bom dia. Bom dia. Eu não sei se vocês aí em casa conseguem me ouvir. Não sei o que é que está a acontecer aí. Mas vamos a isso. Vamos insistir. Caso o problema persista, vamos aqui encontrar uma solução para que o amigo ouvinte possa interagir. Muito bem, doutora Anastácio, diga para nós, atendendo e considerando que boa parte, não é? Boa parte das mulheres que são independentes financeiramente têm problemas ou têm dificuldades para serem submissas aos seus parceiros, acredita que se calhar a mulher, não é, da nossa sociedade devia estar em casa ou se calhar longe do seu próprio dinheiro, devia se privar esta, vamos lá, esta oportunidade da mulher poder também ter o seu próprio dinheiro, atendendo e considerando que esta questão da submissão ao seu parceiro é muito, mas muito importante.
1: Bom, até que não, né? Os tempos são outros. Ontem, quando eu sabia, no entanto, aliás, quando eu estava a me preparar para vir aqui, eu encontrei, ouvi um texto de Machado de Assis, que depois eu vou partilhar, que faz referência, no entanto, ao nosso debate. Por exemplo, veja que este texto foi lançado lá para os anos 2009 e naquela altura, por exemplo, ele fazia menção que nos próximos tempos que nós vamos, ele usa o termo digníssimas. Teríamos dificuldade, por exemplo, de ter as mulheres submissas por conta da liberdade financeira que elas vão tendo paulatinamente, porque não vamos deixar atrás que quando a mulher, aliás, são poucas as sábias que, no entanto, quando ganham esta independência financeira, têm o posicionamento de mulher. Porque, como sabemos, o homem é tido como provedor. Agora, quando a mulher acaba, até um certo ponto, assumindo este papel, aqui acabamos encontrando a questão da divergência. Divergência por quê? Porque por vezes a mulher pode estar a pensar que ela não está a fazer o seu papel como deve ser, e aí depois começa esses conflitos que nós estamos aqui a fazer referência. Mas é preciso entender que nós estamos num tempo em que muitas coisas podem acontecer, e nós devemos ter a capacidade, por exemplo, de jogar no seguro, pensar que os tempos não são os mesmos e que a partir do momento que nós temos, por exemplo, uma mulher que faz um trabalho de um homem ou que já está ganhando também seu espaço paulatinamente, há uma necessidade que da mulher também entender que, de facto, por mais que a mesma tenha trabalho, tenha uma boa posição social, ela não deixa de ser mulher. Aliás, a mulher precisa do homem para fazer aquilo que está patente na escritura bíblica. Por isso que a Bíblia diz que do homem Deus tirou uma parte e fez a mulher. e disse que por detrás de um homem tem, aliás, por detrás de um grande homem tem sempre uma grande mulher. Então, essas são algumas, algumas palavras que são citadas, pela Bíblia, que nós, no entanto, devemos ter sempre em mente para quando nós vamos entender que, de facto, existem esses todos problemas, mas esses problemas podem ser minimizados a partir do momento que cada um consegue fazer o seu papel.
0: É verdade, estamos com 10 horas e 6 minutos. Rita Taveira também está conosco. Para quem esteve a acompanhar o programa na semana antepassada, sabe perfeitamente que a Rita está aqui. Bem-vinda.
2: Muito obrigada, bem-vinda. Obrigada, ainda estou um bocadinho distraída. Muito obrigada mais uma vez, caros ouvintes da Cidade FM, Cidade de Casa, o tema que dispensa apresentações, já. I'm back.
0: Muito bem, e olha, um dado muito importante e curioso, estamos em direto para o TikTok. Estamos em direto aí. Não faças isso. Tijol,
2: tá bom.
0: Exatamente. Mas vamos a isso, Rita. O doutor Anastácio Tijol já fez aí o resumo de tudo aquilo que nós tivemos aqui a falar na semana antepassada. Eu gostava também que fizesse aqui o seu resumo, né? Estamos a falar sobre independência feminina versus a submissão, portanto, da mulher no casamento. Na sua opinião, uma mulher pode ser independente financeiramente e ao mesmo tempo submissa ao seu parceiro?
2: Sim, na minha opinião, sim. Eu concordo com isso, até porque eu vivo isso no meu dia a dia. Eu sou uma mulher independente, mas também sou submissa, sim, ao meu parceiro. É possível, sim, conciliar as duas coisas, desde que haja parceria, como eu havia dito aqui na semana antepassada, isso, né? Antepassada, que é uma realidade, às vezes, um pouco distante, mas quando se é negociada, quando se é tratada mesmo com parceria, é possível, sim. É muito possível, até porque eu vivo isso, mais uma vez repito, no meu cotidiano, porque eu luto todos os dias, eu e meu parceiro, para nossa independência financeira, nós lutamos por isso. E no fim das contas, eu tento também resolver um bocadinho aí aquilo que é as questões de casa. Do meu jeito, com a minha rede de apoio, é possível sim.
0: Muito bem. E de onde vem este entendimento? Quando falo de entendimento, não no sentido de tu e o teu parceiro entenderem-se, mas esta questão da Rita saber que, olha, eu sou independente financeiramente, mas eu devo submissão ao meu marido.
2: Mas eu acho que isso vem mesmo do diálogo. Eu acho que existem casais e existem parceiros. Então, parceria vai além daquilo que eu simplesmente, ou o amor ou o casamento. Para mim, no meu entender, parceria vai mesmo a um extremo de que eu, quando tenho um propósito, eu tenho um sonho, eu coloco a mesa, dizer, olha, amor, eu penso nisso, o que que achas nisso? E eu envolvo ele, eu trago ele para aquilo que é meu sonho, para aquilo que é meu projeto, e vice-versa. Ele o que que faz? Ele também se entrega. Então, nós dois abraçamos o projeto, nós dois criamos condições para que aquilo aconteça, porque não é só sobre mim, no fim das contas, é sobre nós. Então, exatamente por isso que dá certo. E quando dá certo, às vezes nós pecamos também. Muitas empreendedoras pecam. No início pedem apoio, tem rede de apoio, tem tudo. Mas quando começam lá a subir, as coisas começam a acontecer, epá, já está a esquecer que teve o seu marido lá do seu lado, que teve algumas pessoas lá do seu lado. Então, é sobre isso que as pessoas devem entender. Estar com o seu parceiro em todos os momentos, partilhar o seu sucesso, dinheiro também, do mesmo jeito que ele vai partilhar, se calhar, noites contigo a desenhar o projeto, a estar contigo, a ir te levar, a ir te buscar, a fazer com que as coisas aconteçam.
0: Muito bem. Atendendo e considerando que boa parte das mulheres que são independentes financeiramente não conseguem conciliar esta independência financeira e o fato de se saber que esta mesma mulher deve ser submissa ao seu marido, será que nós devíamos privar a mulher de ter o seu próprio dinheiro? Atendendo e considerando que, olha, se temos, vamos lá, um maior número de mulheres que são independentes financeiramente e acabam se frustrando nos seus casamentos, nos seus lares, porque não são submissas aos seus maridos. Será que tínhamos que privar a mulher de ser independente financeiramente?
2: Não.
0: O que é que devemos fazer?
2: E sobre isso que eu vou mais uma vez falar aqui, se calhar em outras palavras, não temos que em nenhum momento privar a mulher. A mulher se calhar precisa de entender mais sobre dinheiro, sobre parceria, sobre relacionamento. Eu acho que nós precisamos de mais diálogos, mais conversas, mais entendimento sobre isso, porque às vezes nós separamos as coisas que não devem se separar enquanto se é casada, Estrela. Se você for casada, não pode só ser casada porque o que é do teu marido é seu, mas o que é seu. Então, se nós percebermos isso, que olha, tudo aqui é nosso, todas as conquistas no fim do dia vai à mesa para o casal em benefício da família, eu acredito que muitos de nós, muitos casamentos não seriam frustrados por conta da mulher ter o seu próprio dinheiro.
0: Então entende-se que nós precisamos de ter mais mulheres instruídas, mais mulheres sábias.
2: Sim. É isso mesmo. É isso mesmo, nada mais que isso. Porque conquistar o nosso espaço não é mau. Nos dias de hoje é muito, mas muito benéfico. Nós estamos a viver dias corridos, o tempo de agricultura e colheita já se passam anos. Agora os dias são mais corridos, o estilo de vida é cada vez mais elevado. Epa, então se os dois correm, é benefício da família.
0: Muito bem. Doutora Anastácio, como é que deve acontecer esta instrução?
1: Eu queria, antes mesmo de responder como é que deve acontecer esta instrução, eu queria dizer os dizeres de Paulina Chiziane no seu livro Sétimo Juramento. E ela diz o seguinte: somar não é só a mulher meter dinheiro na relação. Sou um homem à moda antiga. Prefiro uma mulher desempregada e analfabeta, mas que seja fiel, me respeita, se submeta a mim, me traga paz, tranquilidade no lar. Diz mais: beleza, dinheiro, carreira profissional da mulher não são, nunca foram e jamais serão requisitos principais na escolha de uma parceira. E diz mais: até porque a maioria das digníssimas, muito estudadas, ricas e que ajudam nas despesas de casa tendem a ser menos submissas, mais infiéis, muito arrogantes e pouco atenciosas. Respeitam mais os chefes do que os maridos. Ai, calma aí. Eu disse a maioria, não são todas. E termina: a verdade é que a vida está dura e fica difícil para um homem bancar todas as despesas de casa sozinho. Mas mesmo assim, eu prefiro uma analfabeta desempregada que me encoraja emocionalmente quando a vida está a apertar, quando a vida está a apertar. Ter uma mulher fiel que soma em saúde mental, organização espiritual e gestão de casa, para mim isso tem preço. Então, aqui nós temos a resposta da tua pergunta. Por vezes não se precisa muito, é aquilo que a colega do painel aqui esteve a dizer. Quando, por exemplo, não há diálogo, não há comunicação, há de perceber que praticamente nós estaremos numa situação de uma guerra desnecessária. Veja aqui, por exemplo, esta personagem que Paulina Chiziane cria, de uma mulher analfabeta que não trabalha, mas que lhe traga, que traga, por exemplo, ao seu parceiro aquilo que nós chamamos paz. Porque quando um homem, disse na gíria popular, quando um homem tem paz, não há nada que, não, que lhe impede dele voltar a casa e ficar com sua parceira. E ela diz mais, muitas estudadas, muitas, não são todas, hoje em dia, são submissas mais aos seus chefes do que aos seus esposos. Então, é preciso alinhar, por exemplo, quando se fala a questão da independência financeira com aquilo que é a realidade. Porque se, por exemplo, tu não sabes reverenciar aquele que é teu companheiro e tu reverencias ao teu próprio chefe, aí começa o problema. É que tu não vais dar atenção, por exemplo, a alguém que está num período muito curto no trabalho em detrimento daquele que está contigo e que te conhece até nas horas frágeis, te vê quase todos os dias nu, é insignificante. Então, a partir deste texto, nós podemos aqui compreender, ou podemos aqui entender, que de facto há pessoas que existem que preferem estar com estas analfabetas, por exemplo, estas não estudadas, porque querem esta tranquilidade de espírito. E hoje em dia há pessoas que estão a voltar, por exemplo, para o campo, procurar alguém sem muita instrução para pôr em casa e ter esta paz de espírito e a vida dar continuidade. Então, precisamos aqui refletir, que, por exemplo, que sociedade nós queremos criar e como é que nós queremos criar. Não basta só dizer que quero ser independente, enquanto você não se preparou como é que vai fazer esta própria independência. Na semana antepassada comentávamos aqui que existem mulheres que são independentes e que têm empresas que marcam café a partir das 19 horas. Mas tem esposo, quem vai fazer jantar o próprio esposo? Quem vai fazer companhia ao seu próprio esposo? Então, como consolidar esta submissão e esta independência? É complicado. Então, precisamos alinhar as coisas. Eu acho que, respondendo à sua questão, para nós organizarmos isto, precisamos fazer o alinhamento. E o alinhamento funciona com o diálogo, como ela esteve aqui a dizer. Sem diálogo, nada acontece. E temos que ter a capacidade de ouvir. Nós não ouvimos. Ouvir não é sentar, eu não. Ouvir é entrar e refletir. Tentar perceber o que o nosso parceiro está a nos dizer. Tentar perceber o que nós fomos fazer naquele casamento ali. Porque se nós não entendemos essas pequenas coisas... Aliás, eu costumo dizer para minha parceira em particular que, por vezes, os casamentos falham, as relações falham, porque as pessoas não se prepararam o suficiente e não sabem o que vão fazer no casamento ou mesmo no próprio... Há pessoas que estão a namorar, não sabem porque que estão a namorar. Não sabem qual é a projeção deste namoro. Não sabem por que estão no casamento. Então, o que você espera deste casamento? Dizia Manassés, casamento deve ser uma meta sim. E é uma meta. Para mim, casamento é uma meta. Porque chega um tempo que eu tenho que fazer o que a Bíblia diz. Ida a terra, multiplicai-vos e enchei-vos e enchei a terra. Então, é uma meta. Mas hoje em dia, nós estamos a qualquerizar tudo e a todos os sentidos, como por exemplo vamos ter relacionamentos duradouros, parcerias, é impossível. Então precisamos entender essas pequenas coisas que nós saltamos e queremos, hoje está na moda apresentar, né? Todo mundo quer aparecer com o anel. Você pergunta, por que que está a apresentar? Não vai conseguir te dizer. Eu não posso dizer aqui o nome, até tenho medo de estarem a me ouvir lá. Mas eu testemunhei um caso muito triste. Que, por exemplo, a mãe estava a esperar a menina completar 18 anos para oficializar com a outra parte. E quando completou, não passaram 2 meses, tinha que oficializar. você aceita que esta criança de 18 anos está preparada para ser submissa num lar?
2: Não.
1: Que lar nós vamos ter? Claro, serão esses lares problemáticos. Porque o senhor tem seus 30, 40 anos. Está preparado psicologicamente que eu já tenho mulher. Não sabe que está a casar-se com uma criança. Menos experiente. Mas por vezes é o quê? É a nossa sociedade que está destruída. Que nós precisamos começar a endireitar a própria... Primeiro a sociedade, endireitar, começar a bater o mal pela raiz e depois vamos em frente. Sem isso, nada acontece. Vamos estar aqui a repetir as mesmas situações, vamos falar as mesmas coisas, que não existe isso, vamos dar exemplos. O círculo vai e cada vez mais vamos ter uma sociedade deteriorada de muitas mulheres sem esposos, muitas mulheres que dizem não acreditam em casamento, nem querem saber em casamento, mulheres que estão vindo a procurar esposos das outras meninas ou namorados, porque é o que está na moda. E eu vejo isto e também passo por isso.
0: E falando, falando nisso, mas olha, estaremos a tocar num outro tema. Eu gostava de saber aqui do nosso painel. No nosso Moçambique existe uma prática, a questão dos ritos de iniciação, mas que hoje em dia já não se faz muito, né? E os ritos de iniciação também eram uma forma de instruir, era uma forma de instrução, portanto, não só para as mulheres, mas assim como também para os homens. Mas nos dias de hoje, se calhar, por causa da modernização e etc., é uma prática que já está em desuso. Será que poderíamos resgatar a questão dos ritos de iniciação para, de alguma forma, termos mulheres mais instruídas, assim como também homens mais instruídos no que diz respeito ao casamento, ao lar, ao relacionamento?
2: Não, Tujão. Acho que essa batata quente mesmo é extremamente necessária. Falando concretamente do rito de iniciação, está-se a perder prática, sim, mas na zona centro, aliás, norte do país, ainda é frequente. Estamos a falar de Nampula, Cabo Delegado, também é muito forte ainda. Ainda meninas vão ao rito de iniciação. Mas, concretamente na mulher, eu acredito que, mesmo de uma maneira moderna, a mulher sempre tem instruções para o casamento. O que está a faltar também nos dias de hoje é o homem ser preparado no verdadeiro sentido para o casamento. Porque a sociedade, de uma maneira geral, as famílias preparam, sim, as mulheres para o casamento, preparam as mulheres para a submissão, de como tem que se comportar nos seus casamentos e etc. Mas não estão a preparar os homens para serem também bons maridos. Eu acho que o que está a faltar mesmo é um rito de iniciação profundo nos homens. Nós precisamos mais maridos bons, maridos que sejam realmente parceiros, que saibam que, olha, casamento é uma parceria, que casamento é uma partilha, casamento não é simplesmente uma autoridade, porque às vezes a postura masculina diante de um casamento é que em algum momento, não estou a falar em todos, acaba tornando o casamento uma coisa um bocadinho complicada, porque eles não estão preparados para isso. Eles estão preparados para serem os machões, os mandões, não para serem uns bons maridos. Então, o rito de iniciação aqui, eu peço mesmo às famílias, preparem, por favor, os nossos filhos. Eu tento o máximo, faço do meu jeito. Eu consigo colocar na mente, por exemplo, já agora falando dos meus filhos, que olha, aqui em casa não há trabalho de mulher. Você também pode ajudar a lavar o prato, pode ajudar a fazer o arroz. Aqui não há mulher. Trabalho de mulher. Isso eu tento imputir na cabeça dele, dizer que, olha, um dia, se for já casar, não podes ver isso como algo, uma batata quente ou algo anormal para ti. Tu podes ajudar a sua parceira a fazer um arroz, tu podes ser um homem melhor. A parceira não é simplesmente a empregada. É parceira, é tua mulher, não é tua empregada. Enquanto você puder ajudar, você tem que ajudar. Então, falta mais isso nos homens, porque nós mulheres, desde pequeninas, somos ensinadas a isso. Crescemos com isso. A sociedade nos impute a isso.
0: Muito bem, doutora Anastácio, por favor, acredita que devíamos resgatar os ritos de iniciação para, de alguma forma, termos mulheres mais instruídas, mulheres sábias e que saibam, não é, que é importante ser submissa ao seu marido, independentemente de ter ou não dinheiro?
1: Bom, eu sou do Norte, eu sou da cidade de Lixinga, província do Niassa. E eu tive a graça de passar pelos ritos de iniciação. Eu me recordo...
0: E depois vai dizer-nos se foi instruído a ser bom marido. Vamos a isso.
3: Exatamente. Essa é a pergunta que não quero calar.
1: Bom, me recordo, nós entramos em novembro de 2009 e só saímos em fevereiro de 2010. Yeah. E este todo o tempo era de preparação, como assim ela esteve a dizer. Bom, primeiro nós precisamos perceber que a nossa sociedade atual não prepara homens para serem bons maridos, bons esposos, bons namorados, diferentemente dos ritos de iniciação. Porque pelo menos na Zona Norte, quando tu sais de lá, você já sai preparado para fazer família. Agora depende de ti. Porque nós não podemos ver os ritos de iniciação como um lugar tão santo assim, porque depois também tem suas próprias consequências. Por exemplo, quando nós homens entramos lá, somos preparados a ser bons maridos e já estamos preparados para casar, para fazer família praticamente. E a mulher, quando entra lá, também é preparada a ser uma boa mulher,

0: Está a ver, né? Então, estamos a dizer, é uma criança de 13 anos de idade. E por consequência disso, há de entender que na Zona Norte, sobretudo no Niassa para cá, existem muitos casamentos prematuros de crianças com pouca idade. Então, sim, ritos de iniciação influencia para uma construção identitária de uma educação aceita na nossa sociedade. Mas também tem os seus aspectos negativos que influenciam nós já termos este problema e outros mais. Veja que até no ano antepassado a província do Niassa foi tida como uma das províncias com níveis elevados de
1: casamentos prematuros.
0: Além de casamentos, fístula.
1: Fístula obstétrica.
0: Exato. Isto por conta do quê? Por conta dessas práticas.
1: Exato.
0: Então, podemos ver sim os ritos de iniciação como um dos meios para o processo de ensinamento, preparação, mas aqui nós teríamos que encontrar uma estratégia de como amadurecer algumas ideias para nós não ferirmos essas pessoas que submetem-se àquela realidade com uma pouca idade. Agora, também as famílias são chamadas a treinar os seus filhos e as suas filhas a prepará-los para esta realidade. Esteve aqui a dizer a minha colega muito bem colocado, depois eu recordei da minha mãe também. Minha mãe, por exemplo, eu com pouca idade, fazia-me cartar água. Eu ia na moagem, eu carregava milho na moagem. Para a moagem, moer, voltar, eu cozinhava. Eu, antes de ir à escola, tinha que lavar pratos, tinha que varrer o quintal, ia para a escola. Saía às 11h55, tinha que correr porque tinha que voltar a ficar com criança, mas também garantir o almoço. E por vezes, eu me recordo em alguns episódios, que eu levava a minha irmãzinha e ia fazer educação física com ela na escola secundária. E era uma distância, eu punha no colo, corria, na hora de correr lá no campo, eu deixava a minha irmãzinha com uma minha amiga, ia correr, fazia o exercício, voltava com a minha irmãzinha, punha no colo novamente, voltava a casa, aquecia a água, dava banho, ela ficava a dormir, eu lavava os pratos do almoço, punha água a aquecer, porque minha mãe tinha que vir tomar banho e fazer o jantar. E hoje eu pergunto, que criança vai aceitar fazer isto? Mas moral da história, estou aqui, eu quando saio, da minha terra para aqui, eu saio muito pequeno. Não tive problemas, por exemplo, de auto me cuidar, porque minha mãe já tinha me preparado.
1: Exatamente.
0: Eu vivi, ainda com uma idade, eu chego no Chimoio com os meus 16 anos, eu já fazia as minhas coisas sozinho, porque eu já tinha preparado. Hoje, aqui na Beira, minha noiva Zonga, eu digo, está tudo bem. Eu faço minha comida, limpo a casa, lavo, e está tudo bem. E ela pode zangar em outras coisas. Mas essas coisas básicas eu estou a fazer normalmente, sem nenhum problema. Então por quê? Por esta educação de base, que hoje nós estamos a perder. Nós confiamos hoje em donas. Epa, a dona tem que fazer aquilo, a dona tem que fazer. E nós estamos a ter uma sociedade fraquejada. Porque se nós não temos este hábito de introduzir o B, a Bá, daquilo que é a vida futura, nós não vamos fazer nada. E veja aqui, por eu tanto viver muito próximo com minha mãe, eu até tinha medo de dizer que minha mãe... Eu comecei a namorar de verdade quando eu saí de lá, para aqui. Comecei a ter esta liberdade. E quando chegou a vez de eu apresentar minha mãe, dizer que eu já tinha uma namorada que eu queria oficializar, eu tive que entrar e quando eu falei isto, minha mãe desligou o telefone. Eu liguei novamente, para mamãe, eu já sou adulto, eu já tenho quase 30 anos, não vale me tratar como seu filho. Mas por quê? Ela paulatinamente criou essas coisas, estás a ver? Ela automaticamente tornou-se um símbolo de representação social, que eu via ela como deusa e que ela não podia se decepcionar por minha culpa. E assim eu cresci. Hoje estão aí os meus irmãzinhos. Minha mãe teve aquilo. Ela teve força comigo e os outros relaxou. Estão aí os meus irmãzinhos, fazem e desfazem, porque a educação foi totalmente diferente. Então, a educação parte de casa. As mães hoje devem ter mais vale, porque depois nós agradecemos quando crescidos. Hoje eu sento com minha mãe, eu estava em Quilimane, quando eu perguntava, uma vez ela bateu-me com um bloco na cabeça, eu perdi sentido, e ela me carregou novamente comigo, ficou a chorar a caminho do hospital, meu filho há de morrer, enquanto ela fez isso, e eu assim, na piada.

0: Comunhão, ei, mas alô, quando estavas a me bater com aquele bloco aí, qual era a sua intenção? Estás a ver, né? Ela, não, você me enervava muito. Mas aquilo ficou tipo, se eu fazer qualquer cena aqui, essa gaja não vai ter receio muro, de pegar. E assim eu cresci com medo. Moral da história, estou aqui. Não sou perfeito, tenho os meus problemas, mas é a educação de base. A nossa, se hoje nós temos, por exemplo, pessoas desviadas na rua, pessoas a fazerem coisas, é porque até um certo ponto a educação de base falhou. Os ritos de iniciação, sim, funcionam, mas parte da educação de base. Porque você pode ir lá, mafiar durante aquele período, voltar a se tornar grande artista. Eu conheço pessoas que entraram comigo nos ritos de iniciação, hoje tornaram-se grandes mbavas lá, grandes sorumáticos. Meu irmãozinho estava comigo. Meu irmãozinho não tem respeito que eu tenho com minha mãe. Minha mãe, quando zangava para mim, ela até diz isto com muito orgulho, eu limitava-me a chorar, porque na minha cabeça ela me ensinou que mãe não se insulta, mãe não se pode responder, eu não posso zangar com minha mãe porque basta minha mãe me lamentar, minha vida não dá certo. Está a ver essas coisas pequenas, né? Coisas tão que você hoje entende. Epa, aquela cota estava a fazer isso para eu não... Estás a ver, né? E eu cresci assim. Hoje eu discuto com minha mãe. Discutirmos papa forte, forte. Porque hoje somos amigos, discutimos as ideias. Mais tarde, ela liga. Então, queres continuar a não falar comigo assim mesmo? Eu não, mas mamãe também não está a me entender. Os tempos são outros. As meninas precisam fazer isto. Ok, então isso fica na tua responsabilidade. Está tudo bem. E eu ligo para as minhas irmãs. Senhoras, mãe confiou. Qualquer coisa que vocês vão fazer de errado aí, eu é que estou a ficar sujo, vocês é que estão a ficar sujo. Ela está tudo bem. E a coisa caminha. Minha irmãzinha agora vai para um estágio no distrito. Minha mãe não queria. Queria que fosse na cidade, mas minha irmãzinha provou com a mais bem que na cidade não acontece nada. Ela ligou para mim. Eu tive que discutir com ela. E ela disse, ok, isso é tua responsabilidade. Qualquer coisa que acontecer com ela, é você que cuida. Eu mandei aquele áudio para ela. Eu, senhora, está a ouvir? Sim, mano, vou dar o meu máximo. Eu sou lá, vou para estágio e volto. Então, é desta maneira que deve acontecer este processo de formação a partir de casa. Só que nós estamos a formar meninos mimados, infelizmente.
1: Será que é mesmo por causa desta falta de educação de base, como estamos aqui a dizer, que nós temos homens afeminados?
0: Falta de educação de base e também falta de tempo. Vamos lá. Nós não temos tempo, por exemplo, de ver como nosso filho pega, por exemplo, a colher, como é que se veste. Porque estamos a correr, está a ver, né? Estamos a correr. Nós vamos assustar. Ele já está no Facebook. Saindo coisa da mala, da caixa.
2: Como?
0: Como?
2: O que é que aconteceu?
0: Como? Mas eu, quando eu vou para a Niassa, a primeira coisa, quando eu chego lá, minha mãe bate minha porta. Está tudo bem aí, sim. Ei, sai lá, queremos te ver, já são 11 horas. Eu saio, já podes voltar. É hábito dele. Ele até hoje me liga. Está tudo bem aí na beira? Ah, está tudo bem. Aí como acordou, tá. Essa mamãe está tudo bem. Ok. Ele faz isso. Então, é um hábito que nós devíamos ter. Há mais que, por exemplo, não tem tempo de entrar no quarto do filho, olhar embaixo da cama o que tem. Porque esta coisa de ter, por exemplo, mariazinhas, é uma construção de uma identidade. E começa assim mesmo de coisas pequenas. Cacha, cacha, vai vendo a partir do telefone. Ah, é possível fazer isto. E nós não estamos atentos. Ah, mãe, quero isto, está aqui. Ah, mãe, quero isto. Mãe, não sei. Vamos descobrir enquanto ele já perdeu a identidade da masculinidade ou mesmo de mulher há muito tempo, porque nós não nos demos espaço de ver o que ele faz, com quem anda, como. Vamos lá. Existem vários fatores que nós não temos controle, mas nós também podemos, de igual modo que quando nós acordamos, pegamos o telefone e vemos quem nos mandou mensagem, podemos também deixar o telefone, ir no quarto, ver como é que ele acordou, com quem ele brinca, como é que faz as coisas. Podemos fazer esse exercício. Está a nos custar. Para nós é levar, ir tomar sorvete, ir no parquinho, ir ali, não só. Nós precisamos sentar, bro. Como é que te sentes? Quando crescer, com quem você quer casar? Aí olhar assim no olho, que tipo de mulher você gosta? Se é homem, se é mulher, se é mulher, que tipo de homem você gosta? Com que caráter? A olhar na cara. Você depois já deve ver. Ah, amigo, você é homem, você tem que gostar de mulher. Você é mulher, tem que gostar de homem. Agora, eu sinto vergonha, senão, epa, meu filho, eu não posso conversar com ele essas coisas. Se mãe ou pai não conversa, quem é que vai conversar? Ninguém. Este não é papel da escola, não é papel dos ritos de iniciação, não é papel do professor, não é papel do pastor. É nosso próprio papel formatar os nossos filhos a seguirem bons caminhos. E formatar é o quê? Atenção, vivência, bro, venha lá sentar aqui. Verta. Chamar, epa, se possível, epa, estar em movimentos onde estão meninas, ver o gajo como é que vai se comportar. Está a apreciar a bunda dessa aqui. Olha, olhar mesmo, tá? É aí mesmo onde nós vamos descobrir. São sinais. Se não há, amigo, vem cá. Qual é a cena? Então, hoje eu vejo, tristemente, na Universidade de Zambeze, pessoas, é triste. Até estou a dizer universidade, meu Deus. Mas é triste. Mas por quê? Por conta desses fatores que acabam influindo. Precisamos de prestar atenção aos nossos. Precisamos de vigiar, como diz a Bíblia, vigiar. Precisamos de vigiar. Nos nossos quatro cantos podem acontecer coisas que amanhã vão nos perguntar, mas como é que você não sabia? Epa, eu faço aquilo, eu não sei o quê, não tenho tempo. Ok, mas ouve lá, tu tens tempo para isso tudo, não tens tempo para os seus. Por isso que eu costumo dizer, nascer tem que ser projeto, porque a partir do momento que vem alguém neste mundo, a responsabilidade é tua de fazer aquele um homem que vai ser útil à sociedade ou se tornar qualquer pessoa que pessoas vão dizer, epa, está a ver aquela, só trouxe alguém no mundo e está a deixar de qualquer maneira. A responsabilidade é de todos, sobretudo a família, pai e mãe. Muito mais as mães, né? Porque as mães é que têm este contacto permanente com os filhos. Eu sou muito amigo da minha mãe.
1: Deve ser por isso que se tem dito, portanto, na Bíblia, que a mulher edifica o seu lar, a mulher sábia, não é? Aquela que edifica o seu lar. E esta questão de edificar o lar também tem que ver com este cuidado.
0: Atenção, há homens também com este dom. Conheço homens que também têm um dom super, super, super bonito, diferente de próprias mulheres. Mas a maioria, o maior número, são das mulheres, porque as mulheres sabem como é que tiveram os seus filhos. Sabem que o primeiro contacto foi a partir da fecundação. Então, é um amor que se nutre desde o princípio. É um amor que, epá...
3: Não tem igual.
0: É isso.
1: Mas olha, eu quero saber aqui do nosso painel, quais são as consequências de termos dentro de um lar, dentro de uma família, os papéis invertidos. O doutor Anastácio estava aqui a dizer que existem homens que conseguem edificar o seu lar, mas já foi instituído, é algo bíblico. Desculpa, eu respeito muito o que está na Bíblia. É algo bíblico que quem edifica o lar é a mulher e não o homem. Mas, na nossa sociedade, temos questões como estas, onde quem edifica o lar é o homem, onde quem é provedor é a mulher. O que é que acontece dentro destas famílias onde temos os papéis invertidos?
3: É uma batata quente. É uma batata quente. Mas é complicado, é muito complicado, é muito delicado também. Eu acho que em linhas gerais, no meu entender, a mulher, é bíblico como disseste, a mulher edifica o lar, é do normal, a natureza da sociedade e tudo mais, que a mulher é aquela que edifica, é aquela que zela por tudo e por todos. Mas também existem essas exceções, onde há homens mesmo que edificam os seus lares. Eles amam de verdade, em todos os sentidos. Fazem até o papel da mulher. Existem, sim. E acredito eu, quando é neste sentido que o homem edifica o lar, não significa que a mulher é que vai, como posso dizer, criar condições que esse relacionamento, que esse lar... Eu acredito que esse lar até vai estar muito forte quando é homem. Mas quando é um homem edificar o seu lar, eu acho que essa relação mesmo vai. Eu acho que essa relação mesmo cresce. Eu acredito na teoria que dizem atualmente que, olha, quando é um homem mesmo que te ama, vale a pena ficar com um homem que te ama do que um homem que tu amas. Eu acredito muito nessa teoria. Porque nós mulheres também somos ensinadas. O amor ensina-se, o amor cria-se, é bíblico. A mulher apaixona-se com muita facilidade. Então, se encontra aquele homem mesmo, completo mesmo, que já é provedor, está a edificar, está-lhe a mostrar, a mulher também aprende. Tem mulheres que podem não nascer com este dom de edificar e etc., de cuidar, mas aprende com seu parceiro. Há homens que ensinam as suas mulheres a se tornarem grandes mulheres. Há homens que ensinam as suas mulheres a serem boas donas de casa. Há homens assim. Então, esses relacionamentos também dão super certo. Eu quero acreditar. Mas também o caso de que a mulher, quando é o provedor, o homem é aquele que está a cuidar da casa. Também são casos que, olha, tem casos que dão certo quando há diálogo, há respeito. Aquilo que nós estamos a falar aqui, não existe exceção num relacionamento. Quando a base é diálogo, quando a base é respeito. Eu vejo muitos relacionamentos, conheço muitos casais, cujo a renda maior é da mulher. Mas você nunca vai descobrir que a renda maior é da mulher. Porque entre eles existe parceria. Para aquela mulher fazer aquela renda, ele está aí, tem alguém sempre. Não existe ninguém que chega no auge sem ter backup, sem ter apoio, sem ter a sua rede de apoio. Não existe essa possibilidade. Então, é algo que muitos casais, no meu entender, que dão certo, já entenderam esse ponto. Então, por mais que os papéis estejam invertidos, é possível que o relacionamento dê certo. É possível quando o ser... Até quando o homem mesmo que edifica... É! Porque o nosso problema maior... Nós edificamos, nós amamos, nós protegemos, nós estamos a zelar. Às vezes a mulher fica tão sobrecarregada, mas tão sobrecarregada, que às vezes até esquece de ser uma boa mulher. Ou esquece a parte final. Por quê? A mulher acorda, já começa a ficar aí preocupada com os filhos, fica aí preocupada com a casa, com tudo. Quer dizer, tem um dia tão cheio, porque ela é aquela super mulher, super dona de casa. Mas quando chega o fim do dia, onde ela precisa ser verdadeiramente a esposa do seu marido, ela já está cansada. Já está cansada. Agora, imagina que ela tem um marido bem instruído, que é parceiro. Ela consegue fechar o seu dia em grande. Porque às vezes nós exigimos muito de nós mesmas, depois não conseguimos dar conta. A mulher sabe assim edificar o seu lar. Mas a mulher, para edificar o seu lar, precisa de uma rede de apoio. Isso eu não tiro aqui. Você sozinha, sozinha, não chega longe por si só. Nós, na verdade, somos uma máquina de emoções. Precisamos de energia. Tem vezes que a nossa emoção, a nossa energia, a nossa disposição vem dos nossos parceiros. E se eles não nos dão essa energia, não nos dão essa emoção, nós acabamos fraquejando em outros aspectos. Dificilmente nós podemos ser a 100% em todos os aspectos. Eu posso até ser uma boa dona de casa, excelente, mas não ser uma boa mulher para meu marido. Cozinhar bem, limpar bem, cuidar dos meus filhos, fazer tudo. Mas meu marido não estar satisfeito comigo. Mas eu também posso até não ser uma boa dona de casa, mas meu marido estar muito satisfeito comigo.
1: Quando diz que o seu marido pode estar muito satisfeito consigo, está a falar exatamente de quê?
3: Quando o parceiro percebe que, olha, é um relacionamento, precisa das duas partes. O relacionamento é feito 50-50. Ninguém pode entregar 80, outro entregar 20. Eu penso assim. Então, se ele como marido também faz parte dele, e eu como mulher faço a minha parte, vamos supor que existem muitos relacionamentos que fraquejam logo no início. Casais jovens estão a namorar e se vivem em casa, cada um na sua casa, e tudo muito bonito. Tem aquela hora de se ver, tem aquela hora de não sei o quê. Mas quando começam a viver juntos, aí é que começa a batalha. Para mim, o relacionamento começa aí, no dia 1. Porque é aí onde você vai perceber se realmente este estás casado com um homem de verdade, um parceiro, ou estás casado com um menino. Porque se suponhamos que vocês vivem os dois, vivem os dois, são aqueles dois que acordam ou trabalham. Então, quando existe uma parceria, as coisas são mais fáceis. Estrela, olha, tem uma coisa incrível que não me deixa calar aqui, que no final do dia vocês dois vão precisar um do outro. No final do dia vocês dois precisam de estar leves, de manter a vossa relação acesa, de conversar mais, sabe? É tão bonito. Se a mulher chegou ou os dois chegaram ao mesmo tempo, epa, tem que fazer o jantar, ok? A mulher está a fazer o jantar. O marido, olha, amor, precisas de alguma ajuda? Está aí a cascar o alho. Começam a conversar, o casal tem mais intimidade. Sabes, amor, o que me aconteceu hoje? Aquele acaba sendo um tempo de conversa, um tempo de mais-valia para o casal. No final das contas, nem sempre a mulher precisa que o marido, às vezes, até lhe ajude a cozinhar. Só o fato de estar ao lado dela, naquele momento, para ela já é muito. Então, um homem sábio, às vezes sabe, epa, eu estou cansada, mas minha mulher está sozinha na cozinha. Não, vou deixar o telefone, vou estar lá com ela. Só o fato de estar ali fazer companhia, ela já sabe, já estão aí a conversar, manter o papo em dia. No fim das contas, epa, estão aí a jantar, o dia passou. Então, quando é o oposto, é muito complicado. Então, quando o homem também cria condições de edificar o seu lar, eu apoio. Eu super, mas super apoio. Desde que a mulher também saiba respeitar isso. Não abuse disso. Saiba que, olha, ele está a cuidar. Não é obrigação dele. Mas ele está a fazer isso porque ele foi bem educado, ele foi bem criado. Nós temos que saber respeitar isso. Saber perceber o limite do outro. Se o outro está a fazer isso, é porque este, sim senhor, eu, minha sogra criou bem esse homem para mim. Então, posições invertidas nem sempre dão erro. Nem sempre. Se houver diálogo, mesmo que a mulher, desculpa aí, seja Lisa Diogo, dá certo. Dá certo.
1: Muito bem, eu vou tentar mais uma vez abrir aqui as nossas linhas para que o amigo ouvinte possa interagir e possa deixar ficar aquela que é a sua opinião. Atenção que nós estamos aqui a abrir as linhas porque vocês pediram no último debate, não é? Então, 87-99-39-048 é o número pelo qual você pode ligar para nós e dizer-nos: será que uma mulher pode ser independente financeiramente e submissa ao seu marido, visto que temos hoje em dia, não é? Mulheres que são independentes financeiramente e que de alguma forma não conseguem ser tanto submissas aos seus maridos. Mas olha, eu quero saber aqui do nosso painel, que magia o dinheiro tem que de alguma forma transforma o ser humano, sobretudo as mulheres? Porque existem situações, né? A mulher não é independente financeiramente, depende totalmente do seu marido, e ela consegue respeitar o seu marido, consegue ser submissa ao seu marido. Mas quando começa a ser independente financeiramente, quando começa a pagar o seu próprio dinheiro, as coisas mudam. O que é que o dinheiro tem?
3: Eu vou falar um bocadinho e vou logo entregar a ti, Jô. Eu acho que o dinheiro não é sobre dinheiro, é sobre a pessoa. Eu sempre tenho dito isso. O dinheiro simplesmente vai revelar quem é a estrela de verdade. Hoje, a estrela sem dinheiro pode ter uma postura, A estrela sem dinheiro pode ter uma postura, aparentemente ser uma menina humilde, ser uma menina com um bom caráter, mas amanhã, quando a estrela estiver endinheirada, quando ela mudar, significa que aquela postura prior não era verdadeira, aquela não era a estrela. Às vezes o dinheiro para mim revela quem tu és na verdade. Porque eu conheço pessoas que estão bem financeiramente, mas continuam sendo pessoas simples, pessoas humildes. Até tu olhares assim, eu até digo sinceramente, quem ginga é quem não tem. E na gíria popular, quem ginga é pobre. Hã? Quem veste roupas supostamente com marcas estampadas, são pessoas que querem aparecer. Quem tem, quanto mais simples tiver, melhor. Quem tem, não, até você precisa de ter a outra pessoa que está a ver aquela. Ei, aquela está bem, ou aquele gajo está bem. Aquele está a respirar. Aquele casal, não podes ver assim simples. Aqueles estão a respirar, estão a trocar dólares. Mas os que não têm, até mãos estão assim, fora do carro. Às vezes está na boleia. Então, são coisas que a gente vê e diz que, olha, e a gente consegue logo ver que, ah, esse aqui não tem, ah, mas esse tem. Nem sempre o dinheiro transforma. Não, para mim o dinheiro revela. Eu não vou mudar essa opinião de que o dinheiro realmente revela quem tu és, não transforma. Porque existem pessoas com dinheiro que começaram a vida sem dinheiro, depois tiveram dinheiro e continuaram softs, iguais.
0: Qual é a magia? Qual é a magia do dinheiro, né?
1: Exato.
0: Bom, o dinheiro faz milagre, é bem sabido. Epa, quando você tem dinheiro no bolso, até os ombros levantam, até o teu style muda, mas quando estás falido, poxa... Você só anda, só vai saudar pessoas à toa. Bom dia pai, bom dia irmão. Todo mundo é irmão, é pai. Mas quando você tem dinheiro, oh, como é que está? Como é que está a família aí? Oh, mesmo na sograria também você entra em grande estilo, né?
1: Já não é o que estica a lona.
0: Não. Mas, enfim, dinheiro faz milagre, sim. Dinheiro dá-te este poder econômico. Mas o que fica é o caráter, né? Vai entender que, pessoa, como esteve aqui a dizer a colega, as pessoas que têm dinheiro muitas vezes primam muito pela humildade. Só que nós aqui em África concebemos que quando se tem mais dinheiro, então ficamos mais arrogantes, andamos com pimpas e massa, e sobretudo o nosso carro já muda. Se nós punhamos chinelos de 50 meticais, queremos mostrar que de facto temos. E isto muitas vezes também acaba até um certo ponto fazendo do nosso caráter, para algumas pessoas que se deixam levar, também mudar. E isto também provém dos cargos também. Vamos pensar se, por exemplo, uma estrela está aqui a trabalhar na rádio e de repente é convidada para ser assessora do governador.
1: Eu recebo, em nome de Jesus.
0: Ok, assessora do governador. Primeiro, as pessoas que vais falar com ela já não vão ser da rádio. Primeiro ponto. Não porque você quer. O cargo te permite... Dois, vais ter um contacto de comunicação direto que já não vai ser mais teu número. Estás a perceber? Três, a maneira de te vestir já não vai ser aquela mesma. Quatro, se curtia, por exemplo, em Xipangara, tu não vais curtir lá porque a sua imagem acaba sendo beliscada. É assessora de quem? Governador. Cinco, tens um cartão que, por exemplo, no final de semana você tem que gastar, vamos pensar, uns 20 paus. Você não vai gastar no Xipangara. Mas pelo menos o Deview é o mínimo para ti. É o mínimo para gastar aquela mola. Então, se nós não conseguirmos até um certo ponto separar essas duas coisas, do que nós temos e aquilo que nós queremos ser, automaticamente o nosso caráter sofre ruptura. ruptura, e sofrendo ruptura, nós vamos ver as outras pessoas como não fossem nada. E vamos começar em casa. Em casa é para quando chega, eu quero descansar, porque trabalho muito. Mas trabalha onde? Em casa ou lá no teu trabalho? Depois chega, se por exemplo o seu esposo não trabalha, já não começas a ver como aquele homem genuíno, porque não faz nada. Estás a entender? Mas isso, como eu estava a dizer, depende muito do caráter, de como é que você foi educada, porque pessoas educadas sabem dizer que a vida é 50-50. Hoje estou em cima, amanhã aquele que está embaixo, que era meu parceiro, também pode subir e eu ficar embaixo. Agora, para pessoas que não são educadas, não veem isto. Por isso que muitos homens, quando acontece isso aí, quando conseguem, se vingam. De tipo, ok, você estava no 50, me desprezou agora. Então, eu acho que o dinheiro, então, ou entendo que o dinheiro muitas vezes influencia para pessoas que não têm caráter, mas as pessoas que têm caráter e que o seu caráter já está constituído, isto pode não muito influenciar, pelo contrário, pode criar mais equilíbrio, pode criar mais robustez, sobretudo a criar projetos que amanhã podem ser salvaguarda para a dita relação.
1: Muito bem, bom, estamos no fim, são neste momento 11 horas e já tivemos recomendação de terminar o programa exatamente à hora certa, mas enfim, tem sido difícil, principalmente quando o meu painel está aqui. Olha, eu quero agradecer mais uma vez pela vossa abertura, obrigada por estarem sempre dispostos a partilharem aqui alguma coisa com os nossos ouvintes e, por favor, considerações finais em 3 segundinhos, por favor. Vamos ser breves. Vamos despedir aí o pessoal. E também aproveita para mandar beijinhos aí ao pessoal que esteve a acompanhar a live a partir do TikTok.
0: Bom, eu primeiro gostaria de agradecer à produção do Elas por, no entanto, convidar e falar sobre estas temáticas. É muito bom me distrair, não sempre falar sobre política, é muito bom também falar sobre problemas sociais e que carecem do nosso contributo. Não somos perfeitos, mas estamos a dar uma contribuição e as nossas contribuições são abertas. Quem quer debater é só vir aqui bater a porta, tipo, eu quero entrar ali, quero deixar minha opinião. E dizer a todos os ouvintes que acompanham, no entanto, o programa, que o relacionamento como tal é algo desafiador, mas é preciso perceber que nada acontece porque aconteceu. Se hoje não estamos com as pessoas que estamos com elas, é porque o destino quis assim. Então, mais vale cuidar agora para amanhã não dizer que, epá, eu tinha que fazer diferente enquanto a pessoa não está mais aqui conosco. Depois, quando nós temos, no entanto, posses em detrimento do nosso marido, da nossa parceira, temos que perceber que hoje nós temos e amanhã podemos não ter. E que relacionamento é parceria. E se nós não entendermos esta filosofia de parceria, nada nós vamos fazer. Então, muita força aí para os que estão no lar. Não é fácil, é difícil, mas vale a pena, porque no final do dia estaremos a cumprir aquilo que é o propósito bíblico e também o propósito de Deus. Tem-se dito na Bíblia que ninguém é dado uma cruz que não consiga carregar. Então, se estás com esta pessoa, esta é a sua cruz e carrega até onde der. Quando não der, pode cortar e procura outra cruz. E um forte abraço.
3: Desculpa. Ei, o jogo foi muito profundo. Muito profundo. Mais uma vez, agradecer a produção, agradecer a Rádio Cidade pelo convite. Dizer que sempre é um prazer cá estar. E olha, convido-me mais vezes. Eu gosto destes debates. E em linhas gerais, em jeito de encerramento, né? Eu vou dizer aquilo que eu sempre digo aqui, o que eu sempre disse: sejamos mais parceiros. Parceria é que faz uma verdadeira relação. Sejamos mais amigos, conversemos mais. Estamos a conversar pouco. Estamos mais presos nas telas, menos presentes fisicamente. Então, vamos ser mais amigos, vamos ser mais parceiros, vamos conversar mais, vamos colocar os nossos propósitos na mesa. Um vai fazer com que o propósito da outra pessoa, quer dizer, vamos estar juntos, vamos estar ligados. Vou mandar beijinho para todos ali de casa, os que estiveram aqui no meu TikTok, na live, beijinho para vocês. Amor, um beijo para ti, eu sei que estás bem ligadinho, meu parceiro, senhor Muyanga, beijo no coração. Aos meus filhotes, eu sei que estão ali ligadinhos, eles são meus parceiros, a minha team. Beijo grande. Tchau, tchau.
1: Muito bem, olha, mais uma vez muito obrigada. Obrigada também a si que esteve aí do outro lado a acompanhar o Elas na Cidade FM. Próximo sábado tem mais, é só continuarem ligadinhos. Estamos neste momento com 11 horas e 4 minutos e o meu colega António Ganha está bem posicionado no estúdio número 2 para nos trazer a resenha desportiva no programa Desporto Total. Acompanhe.
4: 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Bom dia. Quatro karatecas de Sofala integram a seleção nacional que vai participar de 3 a 14 de dezembro na cidade de Maputo nos Jogos do Conselho de Desporto da União Africana Região 5 AUSC 2026. Iniciou na terça-feira na cidade da Beira o torneio de preparação para o Campeonato Provincial de Basquetebol de Sofala em ambos os sexos e nos escalões de júniores, juvenis e iniciados. Estas são algumas notícias que vão dar corpo a este espaço informativo sobre o desporto, hoje com António Ganha na edição e apresentação e Carla Cumbe nos cuidados técnicos. Desde já, ótima audição.

0: Atletas de Sofala estão nas meias finais do handball masculino do Festival Nacional dos Jogos Desportivos Escolares. A seleção empatou quarta-feira com Nampula a 27 golos na penúltima jornada da fase regular da competição. O resultado permite a formação de Sofala chegar aos 11 pontos e garantir a liderança do grupo, com 2 pontos de vantagem sobre Gaza, segunda classificada. Num jogo marcado pelo equilíbrio, as duas seleções protagonizaram uma partida disputada com alternância no marcador e muita entrega por parte dos atletas. Sofala procurava a vitória para confirmar a passagem à etapa seguinte, mas encontrou pela frente uma seleção de Nampula determinada a dificultar as contas. No final dos 50 minutos, igualdade a 27 golos, resultado suficiente para a equipa de Sofala assegurar matematicamente a qualificação para as meias finais. O capitão de Sofala, Bernardo Romão, atribui o resultado à concentração demonstrada pela equipa durante a partida.
1: Posso dizer, o jogo foi bom, apesar dos apesares e tivemos dificuldades, os árbitros não apitaram bem às vezes, mas o jogo foi bom.
0: Do lado de Nampula, o capitão Abel Jab considera que a arbitragem influenciou o resultado do encontro.
2: Para mim não tinha muito a dizer, mas o jogo foi bom, sim. Tentamos poucos, todos nós somos bons, somos família e acredito que iremos chegar à final. Que esse ano, no handball, terá medalhas em primeiro lugar.
0: Ainda em handball feminino, Sofala qualificou-se para a etapa seguinte. As outras modalidades em que a província está nas meias finais, basquetebol em masculinos e femininos, jogos tradicionais, xadrez e ginástica.

0: estimado ouvinte, continua a escutar o programa Desporto Total, transmitido dos estúdios da Rádio Cidade na Beira. Iniciou terça-feira, na cidade da Beira, o torneio de preparação para o Campeonato Provincial de Basquetebol de Sofala em ambos os sexos e nos escalões de juniores, juvenis e iniciados. Os jogos vão decorrer no sistema clássico de todos contra todos numa única volta nos escalões de iniciados e juvenis e duas voltas em juniores devido ao reduzido número de equipas. Segundo a secretária-geral interina da Associação Provincial de Basquetebol de Sofala, Felicidade Maringula, todas as condições estão criadas para o arranque do campeonato, que este ano não contará com as equipas da cidade do Dundo. Felicidade Maringula referiu que o objetivo principal da prova é preparar as equipas antes do provincial, de modo a chegarem ao nacional da modalidade com o ritmo competitivo desejado. Explicou que a data do arranque do campeonato provincial nas três categorias só será conhecida após a conclusão do torneio de abertura.
1: Preparar as equipes para o campeonato provincial. Neste momento estamos a falar de seis equipes de júniores, masculinos e femininos, três femininos, três masculinos. Estamos a falar de 10 equipes de juvenis, masculino e feminino, 11 equipes de iniciados, masculino e feminino. Todos contra todos nos escalões de juvenis e iniciados e em duas voltas para júniores, porque são só três equipes. Dondo não se mostrou disponível a participar, que disseram que não estavam preparados.
0: A secretária-geral interina da Associação Provincial de Basquetebol de Sofala, Felicidade Maringula, e o início do torneio de preparação em basquetebol.

0: Quatro atletas da Beira em Sofala integram a seleção nacional que vai participar de 3 a 4 de dezembro na cidade de Maputo, nos Jogos do Conselho do Desporto da União Africana Região 5, AUSC 2026. Os atletas foram escolhidos devido à boa prestação no Nacional da Modalidade, um evento em que o selecionador nacional esteve presente para identificar talentos. O anúncio foi feito pelo presidente da Associação Provincial de Karate do de Sofala, Amílcar Soares, que falava em entrevista à Rádio Cidade. Amílcar Soares afirmou serem atletas com um enorme potencial e capazes de dignificar o país além fronteiras. Acrescentou que a performance dos karatecas de Sofala tem vindo a impressionar os amantes da modalidade, o que se justifica pelo número de medalhas conquistadas.
1: Ficou mais uma vez visto e provado que talvez Sofala tem a melhor coisa nível de karatê nesta altura. A nível de Moçambique, acreditamos nós, porque aquilo que foi visto e aquilo também que foi falado no campeonato nacional, Sofala está no topo em termos de qualidade, em termos de nível. A seleção nacional e também a equipa nacional, que vai ser a equipa nacional que vai representar o país, é de cá, Sofala. São eles que vão representar o país na a equipa. Porque nós temos atividades individuais e temos coletivas. As coletivas são aquelas, por exemplo, que entram as três atletas a representar o país, a fazer exatamente as cartas. Então, essa equipa está aqui na Beira e essa que nós temos que trabalhar dia a dia, noite a noite.
0: O presidente da Associação Provincial de Karate do de Sofala, Amílcar Soares, falando dos quatro atletas chamados para fazer parte da seleção nacional.

O jogador internacional pelos sub-17 é o destaque na lista dos pré-convocados pelo selecionador nacional de futebol, Chiquinho Conde, para os próximos dois compromissos dos Mambas. A seleção começa a campanha de qualificação ao CAN 2027 no dia 25 de setembro, frente ao Senegal, no Stade Abdoulaye Wade, em Dakar. No dia 29, recebe o Sudão no Estádio Nacional do Zimpeto, em Maputo. Para estes dois compromissos, Chiquinho Conte pré-convocou 7 guarda-redes, nomeadamente Hernani Siluan, Darné Patrioc Radwais, do Ruanda, Ivan Oficial Urbal, da Associação Desportiva de Pemba, Cremildo de Melo, do Ferro Vieira da Beira, José Guirugo, da Associação Black Bulls, Armando Doutor, do Costa do Sol, Acácio Mendane, do Ferro Vieira de Nampula, e Kimis Zavala, do Marítimo de Portugal. Na defesa, 14 jogadores integram a pré-convocatória: Edmilson Dov, do Neuro Sport Club do Iraque, Bruno Langa, do Karabakh do Azerbaijão, Diogo Cabral, do Santa Clara de Portugal, Bruno Wilson, do Ararat da Arménia, Beu Januário, do Ferro Vieira da Beira, Clayton Jamis e Martinho Tauzen, da Associação Black Bulls, Fernando Macaim e Oscar Xereni, da União Desportiva de Songo, Francisco Muxanga e Feliciano John, do Costa do Sol, Fernando Xambuco, do Fate Union Sport de Rabat, Marrocos, Walter Nyakusua, do Ferro Vieira da Beira, e Domingos Macanza, do Ferro Vieira de Nacala. No meio-campo, 13 jogadores: Ahmad Momad e João Bonde, do Costa do Sol, Alfonso Ahmad, do Dumfries, da Escócia, Ricardo Guimarães, do Zira FK, do Azerbaijão, Manuel Cambala, do Polokwane City, da África do Sul, Keynes Abdala, do Grupo Desportivo Chaves, de Portugal, Edson Mukwana, do Caldas Sport Clube de Portugal, Naftal Titus, do Ferro Vieira de Maputo, Jenny Catamo, do Sporting Clube de Portugal. No ataque, o selecionador nacional pré-convocou Stanley Ratifo, do Altscher Futebol Clube da Alemanha, Faisal Bangal, do Futebol Clube Tours da Itália, Ângelo Cantolo, do AFI Futebol Clube da Arábia Saudita, Arnâncio Canhembe, da União Desportiva do Songo, Alcides Raiz, do Ankara da Turquia, Chamito Lamborino, do Belenense de Portugal, e Dayo António, do Ferro Vieira da Beira. Ora, para olharmos o Campeonato Nacional de 2ª Divisão, o Sofalense, importa lembrar que os resultados do último fim de semana, referente à 17ª jornada, registaram os seguintes resultados: Águias Especiais 1, Machés da Beira também 1, Ferro Vieira da Beira B 2, Sena Futebol Clube 3, Testel do Pungo 1, Liga Desportiva de Sofala 0, Ezapol Futebol Clube 6, Leões da Manga 1. São resultados do Sofalense referentes à 17ª jornada. O Campeonato Nacional de 2ª Divisão, fase provincial de Sofala, está ao rubro com a marcação dos seguintes jogos da 18ª jornada. Hoje, os Leões da Manga defrontam Águias Especiais de Sofala por volta das 13 horas no Estádio Municipal da Beira, na Munhava, e às 15 horas, no mesmo recinto desportivo, Liga Desportiva de Sofala B bate-se com o Ferro Vieira da Beira B. Lembre-se que são os jogos em atraso da penúltima jornada do Sofalense em futebol. Viramos agora as atenções para a tabela classificativa. O Testel do Pungo é o líder isolado com 47 pontos à passagem de 17 jornadas. O Estrela Vermelha da Beira é o segundo classificado com 32 pontos, com menos um jogo, neste caso 16 jogos realizados. O terceiro classificado é o Sena Futebol Clube com 31 pontos em 17 partidas. O oitavo é o Ezapol Futebol Clube com 21 pontos. O nono é o Machej da Beira com 12 pontos. Na cauda está o Leões da Manga com 7 pontos. A Confederação Africana de Futebol, CAF, divulgou o calendário oficial das competições interclubes para a época 2026-2027, nomeadamente a Liga dos Campeões e a Taça das Confederações da CAF. A nova época terá início em setembro próximo, com a disputa das fases preliminares, enquanto a fase de grupos decorrerá entre novembro de 2026 e janeiro de 2027. As finais das duas competições estão previstas para o período compreendido entre 9 e 31 de maio de 2027. A CAF
Confirmou igualmente a manutenção dos prémios monetários para os campeões das provas. O vencedor da Liga dos Campeões continuará a receber 6 milhões de dólares norte-americanos, enquanto o campeão da Taça das Confederações arrecadará 4 milhões de dólares. A primeira ronda da fase preliminar será disputada em duas mãos, com os jogos da primeira mão agendados para 4 a 6 de setembro de 2026 e os encontros da segunda mão entre 11 e 13 de setembro de 2026. Já a segunda ronda decorrerá entre 16 e 18 de outubro de 2026, primeira mão, estando os jogos da segunda mão marcados para 23 a 25 de outubro de 2026. A fase de grupos arranca em novembro. Hora de piscarmos o olho ao que acontece fora de portas.

mercado, a beirinha de fechar em Portugal, muitos jogadores sem contrato não conseguiram assinar por um clube das cinco principais ligas europeias. Mas há outras opções, como a Liga Portuguesa e não só. O mercado de verão fechou na passada terça-feira a maioria dos países, incluindo as cinco principais ligas europeias. Mas ao contrário do que tem acontecido nos últimos anos, a de Portugal continua aberta até às 23 horas do dia de ontem. Ou continuava aberta até às 23 horas do dia de ontem. Por isso, é uma boa altura para recordar os jogadores sem contrato que continuam à procura de clube, alguns lusos e ao alcance de clubes portugueses. Além destes atletas, jogadores cedidos por empréstimo, desde que cumpram certos requisitos, não podem completar mais de 23 anos até ao termo da cedência e devem ser formados no clube que os empresta. Também ainda podem ser transferidos até dia 8 deste mês. Tal como em Portugal, também a Liga Turca fechou ontem. Na Áustria e Bélgica, encerram no dia 3 e nos Países Baixos fecharam ontem. Já na Arábia Saudita, país habitualmente importador de talentos, o mercado encerra no dia 6, domingo. Esta foi uma medida anunciada no início de julho, decisão que serve para os clubes nacionais se adaptarem dentro do possível às investidas dos clubes financeiramente mais poderosos. No entanto, importa recordar que a UEFA obriga que as inscrições de jogadores nas competições europeias sejam feitas até dia 2, esta quarta-feira. Estão marcados para o dia de hoje alguns jogos da Liga Portuguesa em futebol, ou, se preferir, a Liga Betclic. Estrela Amadora recebe o Famalicão por volta das 17h30 de Moçambique. A Benfica viaja ao Funchal, onde vai defrontar o Marítimo, por volta das 20 horas. O Alverca faz recessão ao Braga às 8 da noite. No Campeonato Espanhol, hoje jogam as seguintes equipas. O Atlético de Bilbao recebe o Atlético de Madrid às 17h15. O Rayo Vallecano defronta o Racing por volta das 19h30. O Villarreal recebe o La Coruña às 22 horas. Na Liga Inglesa, hoje temos os seguintes jogos. Newcastle defronta o Bournemouth por volta das 13h30. Brentford joga com Sunderland. O Fulham mede forças com Crystal Palace. O Manchester City defronta o Covent City. O Nottingham Forest bate-se com o Tottenham. São os jogos das 16h. E o Hull City defronta o Aston Villa por volta das 18h30.

Estamos a chegar ao fim, mas antes vamos recapitular os destaques da presente edição. 4 atletas da Beira em Sofala integram a seleção nacional que vai participar de 3 a 14 de dezembro na cidade de Maputo nos Jogos do Conselho do Desporto da União Africana Região 5, AUSC 2026. Iniciou esta terça-feira na cidade da Beira o torneio de preparação para o Campeonato Provincial de Basquetebol de Sofala em ambos os sexos e nos escalões de juniores, juvenis e iniciados. Ficam os cumprimentos de António Ganha, que esteve na edição e apresentação, e de Carla Cumbe na sonorização. Pela semana tem mais desporto e volte connosco. 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
1: Era António Ganha e o programa Desporto Total. O amigo ouvinte sabe perfeitamente que sábado sim, por volta das 11 horas, tem portanto o compromisso marcado com o meu colega Duas Bolas Sem Resposta, que está neste momento bem ligadinho aí aos 105.2. Bom, estamos com 11 horas e 26 minutos. Vamos dar continuidade, portanto, com a nossa programação até bem perto das 13 horas. E a esta altura o amigo ouvinte é convidado a apreciar a nossa montra sonora. Não troque de canal porque isto é um até já.
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Era Nair Nana a cantar para nós nos braços do pai. Ouvimos também China Dum de Mercy Chinoo. Ouvimos também Congratulations de Ada Erri. Eu quero já mandar um beijinho, um forte abraço aí aos nossos irmãos adventistas que a esta altura devem estar a caminho aí da igreja. Não só os irmãos adventistas, mas também existem outros cristãos que a esta altura devem estar a caminho da igreja. Uns vão a caminho da catequese, outros têm retiro, os outros têm. Olha, normalmente o sábado e o domingo, para algumas pessoas, tem sido tanto reservado às coisas de Deus. Estamos com 11 horas e 51 minutos. Esta é a tua Rádio Cidade em 105.2 e este é o segundo período de emissão para este sábado, 5 de setembro de 2026. Já agora, um feliz aniversário, assim, amiga. Que colhe hoje no Jardim da Vida mais uma rosa, que Deus possa abençoar-te rica e poderosamente. Ao ouvinte que infelizmente encontra-se incomodado, por favor, melhore rápido. Nós, enquanto rádio, queremos transmitir energias positivas para que a cura se chegue até você o mais rápido possível. Continuamos ainda nesta vibe gospel? É, podemos. Podemos continuar. Continuamos nesta vibe gospel. Eu quero convidar Fernandinho vai cantar para nós Yeshua. Sim, vai cantar para nós esta belíssima composição musical.

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1: Queremos contar com o carinho da sua audiência durante este fim de semana longo. Sim, senhora. Temos aí o feriadão que se avizinha. Feriadão este que deve ser passado em qualquer lugar. E desde que seja, não é? Na companhia da tua cidade FM. Temos uma programação para lá de especial para si. Vamos agora fazer uma viagem até Angola para convidar Gerilson Israel. Ele vai cantar para nós Etnias.
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3: Acerte o seu relógio, são neste momento 12 horas e muito boa tarde.

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estamos com 12 horas e 58 minutos, amiga ouvinte. Beijinhos, fique bem. Eu volto numa próxima oportunidade, se Deus quiser e os homens permitirem. Continuem na companhia da restante programação da tua cidade, FM.

0: Olá, muito boa tarde, ouvinte Cidade FM, bem-vindo a esta emissão da tua rádio, das 13 às 17 horas, 4 horas de muita música, boa palavra amiga, e aquelas notas que fazem atualidade nacional e internacional, algumas sugestões para o final de semana. Também poderá acompanhar nesta emissão conduzida por Luís Tima, tecnicamente assistido por Marcelino Viola.
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0: Abrimos com esta música a esperança pertencente ao Dizzy, ao lado de Tutu. Um dia em que a cidade da Beira registra uma temperatura máxima de 26 graus Celsius. Um forte abraço para si que está ligado a nós através da frequência 105.2 e também na internet através do www.rm.co.mz. Estamos localizados na Rua Major Serra Pinto, antigas instalações das telecomunicações de Moçambique. Ao acordar, agradeço sempre a Deus por lhe ter dado esta chance de ainda acordar. E dar continuidade aos grandes desafios da vida. Porque esta vida é feita de muitos desafios, mas temos é que saber ultrapassá-las e com muito cuidado. Pelo caminho há muitos espinhos, mas nada disso pode fazer com que você desista do que pretende. Musicalmente, vamos é continuar aqui na tua Cidade FM e você do outro lado, certamente bem ligadinho a nós. Vamos ouvir Totó com o tema Saber Andar.
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0: Estamos com 13 horas e 8 minutos em Moçambique.

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2: Música é um momento, nós continuamos aqui na tua cidade FM, quando estamos com 3 horas e 23 minutos em Moçambique. Agora convidamos este casamento perfeito entre Yuri da Cunha e Susana Lubrano com o tema Saga Cidade.

Sim, senhora, aqui está esta música que pertence aos Tapanca Jazz. Foi assim do álbum Depois do Silêncio. Dizer que esta é uma das melhores bandas da lusofonia dos Palopos, neste caso. E nós vamos continuar aqui a ouvir o melhor da música quando estamos com 13 horas e 43 minutos em Moçambique. Vamos recordar este projeto, chama-se Projeto Vitória, com o tema Destino. Onde nós vamos de uma excelente escuta para você que está ligado à Cidade FM através da frequência 105.2. A todos os homens que vão conduzindo aí o transporte de passageiros, vulgo chapas. Muito obrigado pela companhia. Um forte abraço ao Alberto, que está ligado à Cidade FM junto do seu cobrador, e aos passageiros que se fazem a esta viatura. Tenham uma ótima viagem. Já agora, o meu muito obrigado pelo fato de estarem ligados ao canal Cidade FM. Um abraço também vai para o jovem Abis Balding, jovem que está aí a criar um grande movimento denominado Reencontro dos Mangandas, que já lá vai na sua quarta edição, e hoje irá realizar um grande concerto do Reencontro dos Mangandas na sua quarta edição. Isto vai acontecer no Terminal de Chapas da Passagem de Nível.

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aqui está um front, a música pertencente ao Stapank Jazz. Esta música, melhor, esta gravação é referente à celebração dos 30 anos de carreira desta banda. Estamos agora com 13 horas e 58 minutos em Moçambique e continuamos musicalmente a trazer as grandes músicas na tua rádio e também as últimas novidades. Caem aqui. Vamos aí agora trazer esta música que pertence ao Mauro Flow, ao lado do Twenty Fingers, com o tema Reviver. Um jovem que notabiliza-se agora neste estilo musical compa e está a enquadrar-se muito bem e está a fazer muito sucesso. É importante que se invista naquilo que lhe dá maior visibilidade, não é? E está aqui o Mauro Flow a investir cada vez mais no compa.

São daquelas que só passam na tua cidade FM. Chama-se Denis de Graça com Tema Única. Opa! Cessa! É a tua cidade FM em 105.2. Quando estamos com 14 horas e 39 minutos, já Moçambique. Continue ligado aos melhores através da frequência 105.2. Tenho

Um abraço a todos os colegas aqui da Cidade FM, alguns deles hoje a curtir a sua folga, não é? Vão ficar em casa, vão relaxar um bocadinho. É, continuação do excelente sábado junto da família, obviamente. 14:14 marca o relógio da tua rádio.

Ouvimos duas duplas. Primeira música única e logo a seguir Love Not Money. Agora esta parte de Love Not Money, não sei se todas vão entender esta parte. Se calhar pode até chegar com ruído. Love Not Money? Será? Mas ok, estamos agora com 14:47 minutos em Moçambique. Amor não é dinheiro. Vamos sempre pensar no dinheiro. E agora vamos ouvir Mica Mendes, também de Cabo Verde, com Dodo Nabo. Qualquer coisa aqui dizer, doido por ti. Olha.

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Já sabe que são daquelas que só giram aqui na tua cidade FM. Easy Go, Grand Fee, também a Della Ney Jen na tua cidade FM. Quando estamos com 16 horas e 2 minutos, temos a ver o melhor do trap music na tua rádio. Vamos até 17, trazendo o melhor da música.

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Aqui está a Mariana, pertence ao J. Kim, este jovem radicado em Portugal já há algum tempo. É jovem moçambicano, natural de Maputo. Enquanto já caminhamos perto do fim desta emissão da Tua Cidade FM, referente a este sábado, 5 de setembro de 2026. Um dia em que o bairro da Manga para conferir

0: a fecharmos aqui esta emissão da tua Cidade FM, o melhor espaço para mim conduzido, porque depois teremos o Cidade FM Zouk e Feijão Amado irá dar prosseguimento aos trabalhos na tua rádio. Vamos já fazer uma chamada para Deus.
1: Alô?
0: Sim, fazemos uma chamada para Deus.
1: Sim.
0: Nesta música pertencente à Dama do Bling.
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está a chamada para Deus, música pertencente à Dama do Bling ao lado de Vikina. 16 horas e 56 minutos em Moçambique. Chegados aqui, amigo ouvinte, nada mais me resta a não ser de lhe agradecer e dizer que foi com muito gosto que estive na sua companhia desde as 13 horas até precisamente. Eu sou Luís Tima. Aquele abraço, continuação de um excelente sábado, bom fim de semana.

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0: Saudações, sejam todos muito bem-vindos a mais uma edição do seu e nosso programa Cidade FM Zouk. É mais uma edição que nós pontuamos com o melhor do Zouk aqui na tua Cidade FM em tarde de sábado. Sábado sim, e cá estamos nós. Hoje, infelizmente, não teremos o habitual, o artista escolhido, por motivos alheios à nossa vontade. Mas, no entanto, teremos em compensação muita música boa, muita música, vamos lá, não vou dizer música nova, mas muito bom Zouk vai desfilar aqui na tua Cidade FM. E nós abrimos a edição de hoje com a música Tic Tac e logo a seguir ouvimos a TTA com Dance the Breath. Vamos já seguir em frente com Yuan com Evidência e logo a seguir Dev.
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1: E agora convido o Jim Rama para nos trazer aqui a música Cessar.

0: E nós continuamos a renovar votos de uma excelente sintonia a este canal de rádio. Somos a sua Cidade FM, a transmitirmos em modulação de frequência em 105.2 em FM. Amigo Vintes, está a acompanhar aqui o seu e o nosso programa Cidade FM Zouk. Ficamos para ouvir a música que faz parte do projeto Lights Out. Para ouvir, Vini.
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Prontos, amigos ouvintes, é desta maneira que nós terminamos mais uma edição do seu e o nosso Cidade FM Zouk. Recebo um abraço bem forte do Mário Malua e o próximo sábado a gente está de volta. Bom final de semana.

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